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8: 9 horas e 4 minutos.

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2: 9:09.
3: Banda Motriz tá na área. Eita, swing!

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2: Nove horas e 21 minutos.

0: Ué, amigo, que cara é essa?
1: Marga, tô triste.
0: Mas o que que houve?
1: Ganhei os 30.
0: Como os 30? De novo?
1: Não, mas dessa vez, rapaz, vou te contar, foi da minha mulher.
0: Ih, rapaz, tu tá ferrado.

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0: 9 horas e 45 minutos.

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0: 9 horas e 58 minutos.

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11: 10 horas e 3 minutos.

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1: Dez horas e 17 minutos.

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1: Eu quero ver essa galera soltando a voz com a gente. Vamos nessa!

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2: 10 horas e 25 minutos.

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6: Nova Era. 10 horas e 30 minutos.

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2: 10 horas e 42 minutos.

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2: Vamos fazer uma parte acústica para vocês e contar algumas músicas que a gente gravou ao longo dessa história de São Marino.

Ahora vamos a hacer una brincadeira para que todos participen junto con nosotros. Vamos a cantar una música que todos ustedes conocen. Y quien tiene celular, quien tiene celular en la mano, quien tiene celular, ligue su celular, erga para cima. 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Lindo, lindo!

0: Nabisol! Uma salva de palmas, gente, Nabisol, Tássia Gessel!
1: Que coisa linda!
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2: 11 horas e 5 minutos.

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2: 11 horas e 9 minutos.

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1: 11 horas e 23 minutos.

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2: 11 horas e 29 minutos.

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11 horas e 45 minutos.

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3: 11 horas e 47 minutos.

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2: 11 horas e 56 minutos.

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0: obrigado. Muito obrigado pelo carinho.
1: Meia-noite e 12 minutos.

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0: 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Meia-noite e 21 minutos.

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2: Meia-noite e 29 minutos.

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0: Meia-noite e 39 minutos.

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0: O carinho de vocês para o nosso amigo Eduardo Costa!
1: Eduardo Costa! Chega mais aí, grande cantor!
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3: Meia-noite e 51 minutos.

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2: Uma hora e 6 minutos.

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1: 1 hora e 13 minutos.

0: prazer, que alegria, que emoção estar nessa festa maravilhosa. Boa noite! Boa noite, Paraná!
1: Boa noite, Chico Rei! Boa noite, gente!
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3: Uma hora e 23 minutos.

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2: Uma hora e 40 minutos.

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2: Uma hora e 48 minutos.

0: Obrigado pelo carinho.
1: Valeu.
0: Nós vamos receber agora, Paraná, os nossos primeiros convidados. O carinho de vocês para os nossos amigos, nossos irmãos, César e Paulinho.
2: Oh, Miami! Ah. Valeu, galera.
0: Obrigado.
2: Obrigado para todo mundo comigo. Chico Rei, Paraná.
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3: 1 hora e 59 minutos.

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2: 2 horas e 8 minutos.

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3: 2 horas e 16 minutos.

0: Obrigado, gente. Obrigado. Legal. Valeu.
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1: 2 horas e 26 minutos.

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1: 2 horas e 36 minutos.

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2: 2 horas e 53 minutos.

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0: 3 horas e 27 minutos.

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0: 3 horas e 44 minutos.

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1: 3 horas e 53 minutos.

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0: 4:05.
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2: 4 horas e 9 minutos.

0: corda, vai não.
1: É só falar nessa mulher.
0: Uai, só nunca vi um homem fazer tanta reganheira por causa de uma mulher.

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2: 4 horas e 34 minutos.

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1: Quatro horas e 40 minutos.

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2: 5 horas e 16 minutos.

0: César e Paulinho.
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1: 5 horas e 25 minutos.

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2: 5 horas e 33 minutos.

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6: Cinco horas e 43 minutos.

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0: 5:56.
1: Tudo bem, Eduardo?
2: Vai com a Chicão, tudo bom?
1: Uma alegria em ter aqui com a gente. Um prazer muito grande. Vamos cantar essa música aí, vamos?

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3: 6 horas e 6 minutos.

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2: 6 horas e 15 minutos.

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2: 6 horas e 24 minutos.

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1: 6 horas e 31 minutos.

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0: horário nacional, 6 horas, 59 minutos, 50 segundos.
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Muito bom dia, meus amigos. Estamos iniciando mais um programa Chimarreando na Querência. Vamos trazer o melhor da música gaúcha, tradicionalista, até as 8h30. E a partir das 8h30 tem o Show da Manhã com Ivete Silveira. Hoje é terça-feira, dia 1º de setembro. O tempo amanheceu chovendo aqui em Capela de Santana. E nós vamos dar início à nossa seleção de música desse amigo de sempre, Nelson Camargo, iniciando aí com a música Preciso Levar-te Comigo, com Adelar Bertucci.

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Beleza, beleza. Muito bom dia, amigos ouvintes aqui da Nova Era FM. Grande abraço para vocês que estão aí na companhia, tão ligadinho na Nova Era desde cedinho já, né? Gratidão aí por estarem com a gente. Eu sou a Ivete Silveira e a partir de agora estarei na programação do Show da Manhã até às 11h30. Já tava com saudades aí, né? Ontem a gente não fez a programação, o Garcia nos substituiu aqui. Mas hoje estamos por aqui, se Deus quiser, vamos ficar aí o resto da semana juntinhos aí, tá certo? Terça-feira, 1º de setembro de 2026, estamos aí iniciando mais um mês, que ele seja muito abençoado aí para todos nós, né? Muito bom dia, gratidão também ao nosso Criador, né? Por nos dar mais um dia de vida, por nos dar mais um dia a oportunidade de estarmos juntos aqui nesta programação através das ondas amigas da Nova Era FM. Fique com a gente, fique ligadinho, a programação está só começando, tem muita coisa boa para rolar aí durante a manhã, muita música, muita alegria, muito alto astral, tá certo? Simbora curtir um bloco de músicas, em seguida eu volto com a mensagem de reflexão. Não sai daí.

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Muito bem, 8 horas e 53 minutos, 8 e 53. Vamos para a nossa mensagem de reflexão de hoje, do dia 1º de setembro, mais um mês que se inicia. E a gente vamos começar também, junto com esse mês, começar aí com o pé direito, começar com fé, começar com esperança, né, que esse mês vai ser abençoado. Na vida temos muitas surpresas, boas, ruins, inesperadas, e temos que estar preparados para reagir a cada uma delas. Chore, ria, faça carreta, pule, dance, cante, corra, viva! Não tenha medo de viver e ser feliz. Existem momentos na vida que podem parecer bobos, que possam parecer comuns, no entanto, um dia você vai poder olhar para trás e dizer: aquele foi o dia mais feliz da minha vida, até agora. Por isso, aprecie cada momento da vida. Não busque a felicidade muito longe, ela pode estar mais perto do que você imagina. Tente apenas ser feliz, faça o que der vontade. Não se importe com o que os outros dizem sobre você. Porém, tente não dizer nada sobre os outros. Não faça com o próximo o que não quer para si mesmo. Bom dia.

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Muito bem, 9 horas 9 minutos, já temos aí bastante participação do ouvinte. Antes eu quero aí falar, vamos fazer aí o serviço de utilidade pública. 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Vende-se um terreno com casa no bairro São Martins, na rua Travessa 3, número 104. 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Entre em contato aí com o senhor Alveri pelo telefone 519-8595-8238.

A vendedora Lara Almeida, ela é vendedora aí das lojas Quero Quero, ela informa que ela mudou o número de telefone. E o número de telefone dela atualizado é 51993738356. 51993738356. Nove horas 11 minutos, seguimos aqui com o show da manhã. Os telefones liberados para você participar com a gente, viu? 3698-2149, pode mandar o WhatsApp para 999-252804. Bora para as participações dos ouvintes, né? Dona Eva da Roseira com a gente, na companhia, pedindo música para todo o povo capelense aí, para toda a turma de sempre, né? Valeu, Dona Eva, tudo de bom. Obrigado pela companhia, pela audiência. Boa semana para a senhora. Nossa amiga, mana do coração, a Rosinha. Bom dia, minha querida mana do coração. Roda música na rua, ela é dama. Pro amor da minha vida, o Gilmar. E também para toda a turminha de sempre, para todos vocês da Rádio Nova Era. Um forte abraço e uma abençoada terça-feira a todos. E Deus no comando sempre. Amém. Beijos grandes no teu coração. Te amo, Ivete. Valeu, Rosinha. Beijo grande no teu coração também. Tudo de bom. Sentimento é recíproco. Tenha uma abençoada semana. Um ótimo dia. Bom trabalho. Abração pessoal também da Ampeplast. Para ti, para o Gilmar, para toda a tua família aí, tá certo? Yeah.

0: Vamos ver aqui a Noeli Bergman, minha tia aí de Três Passos, diretamente de Três Passos aí na escuta da programação, né? Ela diz, bom dia, Ivete, tudo bem? Bota a música Sou Eu com a banda Ágata Azul, lá pro Mano Garcia, cunhada Angelina, e também pros meus parentes de Capela. Valeu, grande abraço, tia, tudo de bom. Obrigado aí pela companhia, pela audiência, abração aí a galera de Três Passos, nossa terrinha aí, né? Então tá certo, vou procurar aqui a música, deve ter no YouTube, né? Vou procurar aqui e vou rodar assim, tá bom? Grande abraço. Tem mais participação aqui da Arlete, Arlete aí do Parque Primavera, né? Bom dia, Arlete.
1: Bom dia, Ivete. Tenha um dia abençoado por Deus. Amém. Muita saúde. Aqui é a Arlete. Eu peço uma música do Amado Batista, uma do Zezé Camargo e Luciano. Uhum. Toca para todos os meus amigos, tá? Radileto, Torresmo, Fabia, a Beatriz, a vocês aí da rádio, todos os locutores, a Flávia, em geral, para todo mundo, tá?
0: Tá bom.
1: Fica com Deus. Tenha um dia abençoado.
0: Amém.
1: Bom dia.
0: Bom dia, obrigado igualmente, o Arlete. Beijo grande pra ti, pra Flávia. Tudo é bom pra vocês, um abençoado dia, tá bom? Os meus pais do Bairro Progresso com a gente também. Bom dia, Ivete. Estamos na sintonia do programa, oferecendo música pra todos os amigos, ouvintes que estão ligados no programa, e desejo um ótimo dia pra todos, né? Valeu, beijo grande aí aos meus pais que estão sempre com a gente na escuta. Bora curtir música, minha gente. 9 horas 14 minutos, já a partir das 9h30 tem horóscopo do dia.

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Muito bem, 9 horas 28 minutos, 9h28, estamos de volta aqui com a nossa programação. Curtimos aí, JM na Ruela Dama, pedido aí da Rosa, né? Também Zezé de Camargo Luciano, irmão da Lua, para Arlete aí do Primavera. Banda Nina dormindo com o inimigo. Já estamos aí quase na hora do nosso horóscopo, né? Enquanto a gente se prepara aqui para o horóscopo do dia, a gente vai rodar aqui, então, o pedido aí da minha tia Noeli, lá de Transpassos, né? A música Sou Eu com a banda Ágata Azul.

Muito bem, 9 horas 32 minutos. A gente inicia então a partir de agora o horóscopo, né? Vamos conferir aí as previsões dessa terça-feira, dia 1º de setembro, para o seu signo. Saiba o que os astros reservam nas áreas do amor, carreira e saúde. Começando aí com Áries, Touro, Gêmeos e Câncer. Áries, nascidos entre 21 do 3 a 20 do 4, o dia pedirá paciência com um assunto de casa ou com um antigo relacionamento. Uma reforma, conta ou cobrança em família dará cansaço e insistir só renderá desgaste. Deixe para amanhã o que não for urgente. No trabalho, melhorar a organização resolverá mais do que qualquer discussão. Você poderá firmar um contrato e ter boas notícias financeiras, Áries. Touro, nascidos entre 21 do 4 a 20 do 5, encare uma conversa que você vem adiando. Melhor escolher bem as palavras do que falar tudo de uma vez. Com um pouco de diplomacia, tudo se resolverá mais facilmente nas relações de trabalho. Encare uma conversa que você vem adiando. Melhor escolher bem as palavras do que falar tudo de uma vez. Com um pouco de diplomacia,

Gêmeos, nascidos entre 21 do 5 a 20 do 6, um projeto com amigos poderá custar mais do que o esperado. Você sentirá isso no bolso. Valerá rever o valor antes de confirmar qualquer coisa. Organize planos e as contas do mês com a família. Nada será urgente a ponto de tirar seu sono. Desacelere, relaxe, amanhã o assunto ficará mais claro. Planejar uma viagem a dois intensificará o amor, gêmeos. Vamos ver as previsões para Câncer, nascidos entre 21 do 6 a 22 do 7. Com Marte em seu signo, a vontade de agir será grande. Não force. Hoje a porta não abrirá no empurrão. O foco no trabalho trará ótimos resultados. Sua melhor ferramenta será a comunicação. Conte com argumentos consistentes e objetividade. Valerá manejar energia para o fim de semana. Quando o clima mudará? Movimente o corpo. Cuide do bem-estar, Câncer. Beleza? Já a gente traz aí, então, Leão, Virgem, Libra e Escorpião.

9 horas 36 minutos. Dona Zelinda do Parque Primavera também aqui pedindo música, oferecendo para toda a turma de sempre, né? Para nós também, oferecendo para a família. Obrigada, Dona Zelinda. Ótimo dia para a senhora, abençoada semana. Tudo de bom aí, gratidão pela sua audiência, certo? 17 graus neste momento em Capela de Santana, gente, ainda tá marcando chuva hoje, né? Um solzinho apareceu, mas segundo a meteorologia, né, ainda tá marcando chuva. Depois, gente, vai dar uma firmada no tempo, viu? Tenho pra dizer pra vocês que vai dar uma boa de uma firmada aqui, pelo menos uma semana aí no tempo, né? Isso aí, coisa boa. Certo, gente, vamos trazer aqui então agora mais música, chegando Trilegal, Paredes Pintadas.

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Seguimos com mais horóscopo aqui, quando são 9 horas e 49 minutos. Vamos agora falar as previsões para Leão, nascidos entre 23 do 7 e 22 do 8. Um assunto de documentação, viagem ou processo destravará com um apoio inesperado. Poderá bater um cansaço nas relações hoje. Use a diplomacia para contornar os obstáculos e vencer burocracias. Resolva o que der online ou por telefone e deixe o resto para depois. Um assunto financeiro se encaminhará melhor do que você esperava e dará alívio, Leão. Virgem, nascidos entre 23 do 8 e 22 do 9, uma atividade de grupo esbarará em uma conta que ninguém assumiu. Você enxergará o problema antes dos outros. Valerá tocar nesse assunto com delicadeza. Sua palavra terá poder hoje, principalmente se vier sem julgamentos rígidos. Evite emprestar dinheiro, mesmo para quem você gosta. À noite o clima melhorará e você voltará a se sentir no controle, Virgem. Libra, nascidos entre 23 do 9 e 22 do 10, uma cobrança de um sócio ou parceiro vai chegar numa boa tumultuada. Uma cobrança de um sócio ou parceiro vai chegar numa hora tumultuada, bem no meio de um compromisso profissional. Não responda de imediato, nem que a vontade seja grande. Encontre respostas dentro de você. O dia pedirá paciência e momentos de privacidade para pensar no próximo passo da carreira e finalizar um ciclo com saldo positivo. Cuide da beleza, Libra. Escorpião, nascidos entre 23 do 10 a 21 do 11. Uma viagem ou curso terá que esperar até você ter melhores condições. O corpo avisará antes da agenda se sentir cansaço. Diminua o ritmo sem se forçar a cumprir o cronograma. Um amigo trará uma informação que poderá mudar o rumo de um projeto e acelerar o que já estava programado. Não será hoje que você tomará uma decisão. Ganhe tempo. Amor em alta, Escorpião. Muito bem, 9 horas e 52 minutos. Vamos de música, minha gente. Vamos de música. Vamos trazer agora aqui Sorriso Lindo e Rainha Musical Conveniência.

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Muito bem, 10 horas 8 minutos, 10 e 8. Continuando aqui com o nosso horóscopo do dia. Conferindo aqui o que os astros reservam aí no nosso signo no dia de hoje, né? Agora a gente vai falar para Sagitário, Capricórnio, Aquário e Peixes.

Sagitário, nascidos entre 22 do 11 e 21 do 12, um acerto financeiro com terceiros pedirá paciência e vai roubar tempo do seu lazer. Valerá a pena o que ficar resolvido hoje, não voltará a incomodar depois. Uma negociação no trabalho abrirá caminho para entrar mais dinheiro. Adie uma decisão de mudança ou um projeto na vida íntima e aproveite esse momento para fortalecer a sua posição profissional. Sucesso para você, Sagitário! Capricórnio, nascidos entre 22 do 12 e 21, monte um roteiro de uma viagem a dois e intensifique a vida íntima. O desafio será conciliar o amor com a vida familiar. Se estiver que administrar um conflito no relacionamento próximo, o melhor papel será o de quem escuta os dois lados sem prometer nada. Uma conversa mais ampla, quase filosófica, ajudará a baixar a temperatura. O fim do dia trará leveza para você, Capricórnio. Aquário, nascidos entre 21 do 1 a 19 do 2, uma sensação de cobrança vinda de todos os lados pedirá momentos de privacidade nesta manhã. Comece o dia com autocuidado, planejamento, jogue autoestima para cima e não tenha pressa de resolver tudo. Conexões com pessoas de longe pedirão uma dose de diplomacia e um tom conciliador. Abrevie as reuniões de trabalho, indo direto ao ponto, Aquário. E para encerrar, vamos trazer aqui as previsões para peixes, nascidos entre 20 do 2 e 20 do 3. A vontade de gastar com prazeres, filhos ou com uma viagem gostosa vai esbarrar no orçamento. Pense numa data melhor e planeje com quem divide as contas com você. Surgirão alternativas interessantes. Orçamento apertado não permitirá extravagâncias. Reveja padrões de consumo e espere entrar mais dinheiro para aumentar despesas. Casamento em alta, peixes.

Beleza, minha gente, agora são 10 horas 11 minutos. Encerramos então o horóscopo de hoje. Amanhã, quarta-feira, dia 2 de setembro, tem mais. Bora seguindo com alegria por aqui, com muita música. Programa Show da Manhã, Ivete Silveira e você juntos. Até às 11h30. Simbora, simbora, trazendo agora Sétimo Sentido.

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isso aí, vai, vai com medo mesmo. Se você não ir, não vai saber se deu certo. Simbora! Caindo a chuvinha de novo, né? Faz quanto tempo? Eu vou dizer pra vocês, viu? Segundo a meteorologia, depois é pra dar uma parada aí. Boa, né? Pelo menos uma semana aí sem chuva. Que bom, né? Aquele abraço, aquele carinho pra você que tá aí na companhia da programação da Nova Era, você que tá aí no conforto do celular, você que tá no trabalho, tá no comércio, enfim, onde quer que você esteja, que tá ligadinho na Nova Era, um beijo grande no teu coração aí, viu? Que Deus abençoe sempre a tua vida.

Gente, olha só, a gente tem aqui um recadinho para você. 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Gente, quero falar pra vocês também que hoje começou as votações aí da guia publicidade, dos melhores do ano aí, né? Então, através do Instagram da guia publicidade, você vai poder estar votando na sua categoria aí, né? Tem aí muitas categorias, então você pode ir até o Instagram da guia publicidade, né? Procura aí guia publicidade, segue o Instagram e vote aí no seu em quem você acha que é melhor aí para ganhar os melhores do ano, né? Então dá uma conferida lá. Começou já hoje de manhã, né? E vai ser durante todo o mês de setembro e o mês de outubro, né? Então, para melhores empresas, serviços e profissionais aí prestados aí para receber a premiação, né? As regras é então um voto, né? Cada perfil tem direito a um voto por categoria. Valerá apenas o primeiro voto. Então você não pode votar, não pode votar mais de uma vez na mesma categoria. É um voto por categoria, tá bom? A empresa, o comércio, o prestador de serviço deve ser obrigatoriamente registrada e atuante dentro do município de Capela de Santana, tá? Somente dentro do município. E o período de votação, então, é do dia 1º, né, até o dia 31 de outubro. 1º de setembro até 31 de outubro, certo? Então, você segue o perfil lá, @guia.publicidade, tá certo? E faz a sua votação, né? Vote aí na categoria que você acha que merece levar o prêmio de melhores do ano de 2026. No dia 12 de dezembro, terá um evento para entrega da premiação, tá bom, gente? Então, bora lá, tem todas as categorias rolando já lá. Faça a sua votação, né, para quem você acha que merece levar aí o troféu de melhor do ano de 2026.

0: Temos mais participação do ouvinte por aqui, vamos atender a Cirlei do bairro Imigrantes, bom dia.
1: Oi, Ivete, tudo bom? Como é que tu tá? Tudo certo?
0: Tudo
1: como
0: certo.
1: Tá, família, tudo bem?
0: Tudo bem.
1: Oi, Ivete, faz um favor, bota pra nós aquela música que é o Castelo de Sonho.
0: Uhum.
1: E aquela também, o Jantar para Jesus. E eu oferecer pra ti, pra toda a tua família, pra todo o pessoal da família Nova Era, e pra minha família toda, o Nelson, o Jorge, o Permisso, o Richard, lá na Mirabar, da Aninha, a Selma ali do Parque Primavera e toda a minha família, todos os amigos e amigas e todos os ouvintes que estão nos reunindo com essas ondas da Rádio Nova Era, da Dona Vila, familiar dela, a lá a Dona Margarida do Passo Taquara, família, e todos que estão nas escutas, tá? Um abraço, tá, um beijo. Uma terça-feira abençoada com as bênçãos de Jesus a todos.
0: Valeu, abraço, abraço, tudo de bom, Cirlei. Obrigada pela tua audiência. Edeni Satic de Portão, bom dia, Edeni.
2: Bom dia, Ivete, tudo bom?
0: Tudo bom.
2: Se puder, roda os quatro galderes vestidos de seda. Ou Asa Quebrada, Brilha Som.
0: Uhum.
2: Para amigos, amigas, fiz da rádio, para Clarice. Hoje estou em casa, dor de cabeça. Mas isso eu sempre tive, né, enxaqueca.
0: Uhum.
2: Beijo, beijo, abençoado o dia a todos.
0: Valeu, beijão, Edeni, melhoras aí, viu? Sei bem que é isso que eu também tenho, viu? É complicado, né? Mas olha só, fica aí de repouso, né? Se cuidando e já vai passar. Toma aí um remedinho, tá bom, Edeni? Boas melhoras aí pra ti, certo? Em seguidinho eu mando teu pedido aí. 10 horas e 33 minutos, simbora então com o pedido ouvinte.

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Eita, nós, gente, que a chuva voltou com tudo aí, né? Pelo jeito vai ser o dia, assim, né? Mas é isso, né? Seguimos aí com muita alegria a nossa programação, com chuva, com sol, né? Temos que agradecer aí todos os dias, não é mesmo? Porque cada dia é um presente que Deus nos dá aí, né? Muitos não têm essa chance, né, de acordar aí e ter mais um dia de vida, né? Então temos que agradecer. 10 horas e 51 minutos. Quero mandar um alôzão para minha cunhada, minha irmã do coração, a Nerli Garcia, aí do bairro Imigrantes, minha cunhada querida. É, tá na escuta, tá na companhia, né? Um beijo grande no teu coração. Obrigado por estar aí na audiência. Obrigada por estar na minha vida, né? Sabe que tu é muito especial aí na minha vida. É, e desejo aí tudo de bom para ti. Um abençoado dia.

Falando em Nerly Garcia, eu tenho que contar para vocês que ela foi o cupido aí, né? Ela foi o cupido aí entre eu e o Garcia, né? É ela que apresentou o mano para mim, né? E estamos aí já há mais de 20 anos, né? Então só tem a agradecer a ela, né?

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Muito bem, 11 horas 7 minutos, 11:07 de volta. 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Música.

0: 11 horas 8 minutos, olha só, a Nerli Garcia, ela diz, obrigada Ivete, sou madrinha dessa união, que Deus abençoe vocês sempre, é verdade, é, foi o cupido e a madrinha aí, né, obrigado, Deus abençoe também, viu Nerli, tudo de bom. Temos aqui a participação do Pedrão, vamos ver o que, que o Pedrão manda para nós aqui, bom dia!
1: Bom dia, Rádio Nova Era, ouvintes, aqui é o Pedrão, de Capela Santana, quero pedir uma música do JM, parabéns, agradecer para o amigo Darcy Popular Pé, que está fazendo mais um ano de vida hoje, que a festa está liberada já. Tá, pode só capela toda chegar aí, tá? E um abração pra todo mundo, os ouvintes, que ele tenha muita saúde e felicidade.
0: Valeu, Pedrão, tudo de bom, obrigado pela tua participação, tua companhia com a gente aqui e felicidades aí pro Darcy, né? Felicidade, tudo de bom, muitas bênçãos aí do Criador. Certinho, já eu mando o teu pedido aí, tá bom, Pedrão?

11h10. Vamos rodar essa música aqui então, especialmente pro Darcy, que tá de aniversário hoje. Todos os aniversariantes, ontem também, as minhas sobrinhas, as gêmeas, a Daniela e a Gabriela, que completaram 20 aninhos ontem também. Vai pra elas aqui, ó. Chegando!

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0: Beleza, minha gente? Temos aí mais uma participação, né? Vamos ver aqui a participação aqui da Ana, né? Vamos ver aqui. Bom dia, Ana.
1: Bom dia, Ivete. Tudo bem?
0: Tudo bem?
1: Ah, bota a música, me ensina a te esquecer do teu parada dura. Ofereço para um alguém muito especial.
0: Tá.
1: E para todos vocês da rádio.
0: Valeu, Ana, muito obrigado pela tua companhia, tua audiência com a gente aqui, viu? Vou procurar tua música e bota aqui sim, com certeza, tá certo? Gente, ficamos por aqui então, vou deixar rodando depois da tua música aqui, tá bom, Ana? Ficamos por aqui então com o show da manhã. Amanhã, se Deus permitir, estamos de volta às 8h30, tá bom? Vai ficar uma programação musical, às 12 horas tem horário obrigatório aí, né? Da eleição, né? Da política. É, das 12 às 12h25, né? Depois à tarde fica uma programação aqui. E às 20 horas tem Juntos e Misturados aqui com o Marquinhos e o Marcelo, certo? Tudo de bom, beijo grande no coração de cada um de vocês. Fiquem com Deus e até mais. Tchau, tchau.

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2: 11 horas e 42 minutos.

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2: é. 9 horas, 59 minutos, 50 segundos.
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1: Seguindo pelos corredores, 19ª Febratex, conversa agora com o nosso diretor de comunicação, o Elvio Júnior, Elvinho, carinhosamente conhecido por todos nós. Sim. Febratex Group. Quantas feiras, na verdade, Elvio, que vocês realizam pelo Brasil?
2: A gente faz feiras em 5 estados do Brasil hoje: Santa Catarina, São Paulo, Goiás, Pernambuco e Ceará, que são os principais produtores têxteis do Brasil.
1: Parabéns por essa aqui, é a primeira vez que eu venho, eu fiquei impressionado com o tamanho. E a gente comentava naquela entrevista anterior sobre o aumento dos setores, né? De 8 foram para 10 pavilhões, quer dizer, tomou conta da Oktoberfest aqui da Vila Germânica com muita produtividade.
2: Blumenau tem 2 grandes eventos, a Oktoberfest e a Febratex, e a gente sempre tenta fazer o melhor para a região. São novos espaços, né? Com novos expositores, novas ideias, serviços que ainda não tem no Brasil, que estamos tentando trazer para cá coisa boa. E é isso, cara, o visitante que visitar a feira sempre vai ver coisa nova aqui. Esse é o nosso legado.
1: Bom, tá aqui a tecnologia, tá aqui as novas matérias-primas, tá aqui o descobrimento de novos projetos, tá a informação, tem um setor ali exclusivamente de palestras, a Arena do Conhecimento. Vocês atingem todos os setores.
2: As nossas palestras na Arena do Conhecimento são técnicas, palestras específicas de cada segmento da indústria têxtil: fiação, tecelagem, malharia, beneficiamento, confecção, bastante. É bastante informações que podem realmente, tecnicamente, transformar uma empresa.
1: Eu imagino os números lá no final dos 4 dias devem ser impressionantes, de negociação, de novos contatos, porque a feira, eu costumo dizer, né, Elvio, que é antes, durante e principalmente depois desses networking, desses contatos, dessas conexões.
2: Com certeza, a feira deixa depois um resultado que é dura 2 anos, né, que é até a próxima edição, que vai ser de 22 a 25 de agosto de 2028. A cada 2 anos a indústria precisa de novas transformações, porque a moda era muito rápida, né, então 2 anos é o prazo mínimo para a gente poder ter um evento que transforme as empresas.
1: E a amplitude da feira é impressionante. Precisa de no mínimo 2 dias, se puder estar os 4, melhor, mas no mínimo 2 dias para poder visitar toda ela.
2: É, para fazer com conforto, assim, o mínimo é 2 dias, né? Vale a pena visitar a empresa, o empresário, né? Mas também vale a pena enviar o seu colaborador para a feira, porque talvez ele vai enxergar alguma coisa que só ele vai enxergar e vai te trazer depois. Então esse enriquecimento, né, cultural, onde todo mundo pode evoluir, que é o que proporciona essa feira.
1: Sucesso e luz divina no caminho sempre.
2: Para todos nós, cara. Obrigado.
1: Nosso diretor de comunicação, o Elvio Júnior, Elvinho, carinhosamente conhecido por todos nós, conversando com a gente nessa cobertura especial aqui na Vila Germânica. A gente vai seguir circulando pelos corredores 19ª Febratex aqui em Blumenau.
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1: 19ª Febratex aqui em Blumenau, nos pavilhões da Oktoberfest na Vila Germânica. Eu visito agora o stand do IBETEC para conversar com o nosso professor, Dr. Valdir Soldi. Ele que inclusive compartilhou um pouco do seu conhecimento numa palestra hoje aqui dentro da programação. Sem dúvida alguma, uma feira de extrema importância para o setor, né? E para a economia do Brasil, porque o movimento que está aqui nesses 4 dias de feira, Dr. Valdir, tudo bem?
2: Tudo bem, Cláudio. Realmente é uma feira grande, eu acho que é muito significativa para o setor têxtil. O que a gente observa é que a cada ano ela parece que aumenta o espaço, ela busca novos espaços para tentar adequar toda a demanda que o mercado tem para esse setor, né? É uma economia muito forte, o pessoal negocia muito aqui dentro. Se a gente for olhar no final os números, a gente se surpreende porque é muito negócio e o pessoal que vem aqui é muito qualificado também.
1: A importância de estar aqui presente na feira, né? Porque esses minutos que eu fiquei aqui no stand, muitas questões técnicas, que justamente é a área que o IBETEC atua.
2: Sim, o objetivo é esse, né? A gente diversificou muito a nossa atividade no IBETEC, então a gente não atende só calçados. Tem muito da área têxtil que a gente também certifica, a gente avalia, a gente faz teste, então a gente é muito procurado em algumas questões como essa do certificado de conformidade, da declaração de conformidade. Então a indústria têxtil ela também é carente nesse sentido e a gente tem ajudado onde é possível, onde a gente tem braço também. Toda hora o mercado tem demanda pra gente. Então é muito importante estar aqui porque só ontem eu atendi aqui em 2 horas mais de 20 pessoas e hoje você viu, né, que uma hora ou outra sempre tem alguém aqui que pega o contato, que tira alguma dúvida, que quer saber o que a gente faz, pega a revista, pega os folders e é isso, né? Tem que estar presente, né? Porque algum retorno a gente sempre vai ter. Então o objetivo é esse e o nosso pessoal circula, estou com o pessoal do comercial circulando, está o Luiz visitando nossos clientes, entendeu? Fazendo alguma conversa com eles. Também a gente, vindo para cá, a gente fortalece o contato com esses nossos clientes.
1: Sucesso aí na Febratex.
2: Obrigado, Cláudio. Obrigado mais uma vez por estar com a gente aí.
1: Direto aqui do stand IBETEC, Valdir Soldi, nosso presidente, conversando com a gente nessa cobertura especial direto de Blumenau.
3: Com informações da 19ª Febratex, a maior feira da indústria têxtil e de confecções das Américas, direto do Parque Vila Germânica em Blumenau, para a Rádio Nova Era.
1: Presidente, conversando com a gente nessa cobertura especial direto de Blumenau.
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6: Meio-dia e 44 minutos.

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1: Meio-dia e 50 minutos.

0: 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Solta a voz pra gente!
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0: Meio-dia e 57 minutos.

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10: Uma hora e cinco minutos.

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2: Uma hora e 44 minutos.

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1: Melhor ouvinte do mundo. 1 hora e 48 minutos.

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17: 2 horas e 7 minutos.

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2: 2 horas e 15 minutos.

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2: 2 horas e 38 minutos.

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0: 2:47.
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2: 2 horas e 58 minutos.

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1: 3 horas e 19 minutos.

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2: 3 horas e 28 minutos.

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8: 3 horas e 44 minutos.

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3: 3 horas e 50 minutos.

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0: 3 horas e 57 minutos.

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1: 4 horas e 17 minutos.

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8: Esta é a rádio. 4 horas e 23 minutos.

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2: 4 horas e 36 minutos.

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0: 4 horas e 49 minutos.

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1: 4 horas e 52 minutos.

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1: 5 horas e 15 minutos.

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6: 5 horas e 26 minutos.

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1: Cinco horas e 37 minutos.

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4: 5 horas e 44 minutos.
5: Essa música aqui. Vou oferecer aqui para todas as mulheres presentes, é claro, pro pagodão da diretoria, Babi, Batatão, JR, vamos cantar com a gente?

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2: 5 horas e 56 minutos.

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1: Nova Era FM. 6 horas e 11 minutos.

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4: 6 horas e 27 minutos.

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2: 6 horas e 33 minutos.

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2: 6 horas e 44 minutos.

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0: Nós iniciamos a deliberação, nós começamos 4 horas.
1: Na sequência eu falo, então.
2: Boa noite. Em Brasília, 7 horas, pela Rádio Senado. Você acompanha a sessão deliberativa do Senado Federal, destinada à análise e votação de projetos. Por esse motivo, o programa Voz do Brasil vai ao ar às 10 da noite, aqui pela Rádio Senado. Mas você pode acompanhar a Voz do Brasil pela internet em senado.leg.br/rádio, clicando no canal 2. Voltamos com o áudio da sessão. Está com a palavra o senador Davi Alcolumbre, que preside a sessão.
0: E que serão encaminhadas para publicação. A emenda número 1 foi retirada pelo próprio autor. Foi apresentado o requerimento número 112 de 2026, de iniciativa dos líderes partidários, solicitando a urgência para a apreciação e deliberação da matéria. Coloque em votação o requerimento. As senadoras e os senadores que aprovam permaneçam como se encontram. Está aprovado o requerimento de urgência. A matéria depende de parecer de plenário. Faço a designação do nosso querido líder, senador Cid Gomes, para que ele possa proferir o seu parecer em plenário. E me permita, senador Cid, fazer apenas um breve comentário. Vossa Excelência, há algum tempo, tem manifestado a mim pessoalmente o desejo de que nós pudéssemos dar celeridade na votação desta matéria. E por isso eu quero fazer esse registro e por isso a nossa opção em escolher Vossa Excelência, que é um profundo conhecedor deste assunto e que em outras oportunidades tem cobrado da mesa a deliberação desta matéria em plenário, e por isso que hoje faço uma homenagem aos apelos que Vossa Excelência fez a mim, designando Vossa Excelência como relator da matéria, como um profundo conhecedor deste assunto. Com a palavra, Vossa Excelência.
3: Obrigado, presidente. Obrigado pela palavra. Obrigado pela designação de relator. Na realidade, esse é um tema que palpita no mundo. Toda vez que se abre um celular e se faz uma rolagem da tela, e sem falar de inteligência artificial, que é um mecanismo que vai ser cada vez mais procurado, você está instantaneamente saindo do seu celular, entrando na rede de telefonia, indo a um banco de dados que pode estar em qualquer lugar do mundo e recebendo o retorno daquela consulta ou a informação que vem na tela seguinte. E a tendência natural disso, com o advento da inteligência artificial, é de que cada vez mais estruturas de bancos de dados sejam necessárias à implantação para que as informações possam estar rápida e prontamente disponíveis para o uso e consumo da população, nos negócios, no lazer, na informação, enfim, tantos quantos setores se utilizam da informática. O Brasil, em 2005, vendo a importância de data centers, à época com muito menos musculatura do que tem hoje, com muito menos necessidade do que tem hoje, criou uma política de atração de investimentos de data centers. Isso se materializou através da Lei 11.196. E essa lei é reeditada, ainda com estímulos tributários, para que nós possamos atrair. Como nós estamos na iminência já de passarmos a usufruir da nossa reforma tributária, então, boa parte dos impostos previstos como benefício deixarão de ter valor, mas o imposto de importação é um imposto que fundamentalmente é levado em conta para a atração desses investimentos. O Ceará é um estado que tem uma atuação muito forte nesse setor, para, como informação aqui a essa casa, o maior investimento público ou privado, presidente, que está acontecendo na América Latina, eu vou repetir, o maior investimento, quer seja ele público ou privado, em qualquer um dos setores da economia, está acontecendo nesse momento no estado do Ceará. É um investimento de um data center da empresa chinesa TikTok, que em suas quatro etapas fará um investimento da ordem de 230 bilhões de reais. Esse investimento está acontecendo nesse momento na zona de processamento de exportação que integra o complexo industrial e portuário do PECEM. Portanto, nós do Ceará sabemos o quanto é importante os investimentos nessa área e com certeza o Brasil é um lugar que será buscado e urge, daí a minha insistência com o presidente, porque essa matéria ela foi fruto de uma medida provisória, ainda de 2025. A medida provisória caducaria ou caducou em fevereiro. E naquelas imediações, naquela data, foi hoje ministro Guimarães apresentou um projeto de lei. Esse projeto de lei foi relatado pelo ministro, pelo também ex-ministro Agnaldo Ribeiro, da Paraíba, e é exatamente ele que chega aqui. O meu desejo, senhor presidente, e senhoras e senhores senadores, era de acatar todas as emendas apresentadas, e foi um número significativo, foram mais de 30 emendas aprovadas. Mas eu conversei com setores do Executivo, conversei com a presidência dessa casa, e a ponderação foi de que nós não podíamos perder a janela deste período de esforço concentrado, e que muito pouco provável, em função da agenda intensa também que está sendo apreciada na Câmara, essa matéria, sendo alterada aqui, teria tempo de ser votada nessa semana na Câmara Federal. De maneira que, lamentavelmente, nós tivemos de rejeitar as emendas que tratavam de mérito. Foram apresentadas algumas emendas que nós entendemos e, obviamente, submetemos à mesa diretora e à consideração dos nossos dignos pares, de que são emendas que podem ser consideradas de redação. Tem uma emenda do senador Eduardo Braga, uma emenda do senador Omar Aziz, que trata de um termo, e isso para mim é o que mais pode ser considerado redação. O texto original da Câmara diz o seguinte, vou evitar, presidente, fazer uma leitura enfadonha do relatório e apenas apresentar os quatro entendimentos de redação. O relatório está disponível aí para todos. Enfim, vou nem procurar aqui. Fala em desfrutará do benefício de isenção do imposto de importação produtos sem similar nacional. Essa é uma definição que deixa margem a várias interpretações. E o senador Eduardo Braga propôs que seja a denominação de sem produção nacional equivalente. É um termo que é muito mais reconhecido por parte tanto do Ministério da Indústria e Comércio como da Camex, que em última análise é quem faz essa análise. Quando alguém pleiteia a isenção extratarifária do imposto de importação, é a Camex quem faz essa análise. E esse é o termo mais adequado para ela. Há uma outra emenda que nós entendemos como redação, porque deixa mais tranquilo, sem que haja alteração, o processo de migração de um benefício que chama REPS para o REDATA. Essa emenda foi apresentada pelo nosso senador Espiridião Amin. Então, nós acrescentamos o seguinte parágrafo. Parágrafo 4. Não impedirá a fruição do REPS o pedido de habilitação no REDATA até a data do deferimento nesse regime, para que não fique um vácuo. A pessoa não pode usufruir dos dois, poderiam interpretar. Na hora que pediu o REDATA, ele já perderia o REPS. Nós deixamos claro que ele só deixará de usufruir do REPS quando realmente for homologado como REDATA. E acho que... Bom, tem uma outra da lavra do nosso querido senador Laércio, que, a meu juízo, também ajuda nessa questão de redação, de nomenclatura, né? O texto original falava assim: atender como exigência para usufruir do benefício, atender a totalidade da sua demanda de energia elétrica por meio de contratos de suprimento ou autoprodução provenientes de geração a partir de fontes renováveis ou limpas. Era o que dizia o texto original. Esse conceito limpa, né, senador astronauta, é um conceito que é absolutamente inapropriado, né, para os dias de hoje. Então, a preocupação hoje ambiental é com combustíveis ou fontes de energia que sejam de baixa emissão de carbono. Essa é a grande preocupação da humanidade. Então, atendendo aí a uma sugestão do nosso senador Laércio, nós mantivemos até energias renováveis ou de baixa emissão, assim consideradas aquelas que apresentem reduzido impacto ambiental e baixas emissões de gases de efeito estufa na forma do regulamento. Isso remete ao Ministério das Minas e Energias ou Ministério do Desenvolvimento e do Comércio a regulamentação de quais energias serão possíveis. Então, o resto, presidente, o demais é mantido o texto da Câmara, de maneira que é esse o nosso parecer.
4: Senhor presidente, pela ordem.
0: Só um minutinho, líder, que eu vou fazer a leitura aqui do encaminhamento e vou conceder a palavra aos oradores que estão inscritos para discutir. O parecer é favorável ao projeto pelo acolhimento parcial das emendas de redação número 2, 5, 6 e 23, nos termos das emendas número 40, 41 e 42 de redação, que apresenta, e pela rejeição das demais emendas. Completada a instrução, passamos à discussão da matéria. Para discutir a matéria, concedo a palavra ao senador Espiridião Amin, em seguida Isalci Lucas e depois Eduardo Braga. E astronauta Marcos Pontes e Tereza Leitão. Já está escrito. Senador
5: Espiridião Amin. Cumprimentar o senador Cid Gomes, aplicado, muito claro no seu relatório, e agradecer, inclusive, a aceitação da emenda número 23, que é de nossa autoria, que Vossa Excelência, muito sintética e inteligentemente, como sempre, acolheu. Eu gostaria de fazer muito mais uma observação do que uma reclamação, até em homenagem ao respeito que eu tenho pelo seu trabalho, especialmente quando relata projetos dessa natureza e dessa importância. Veja bem, eu apresentei a emenda número 007 em face do benefício por região que o artigo 11B, no seu parágrafo 7º, estabelece. Então, veja bem, quando, na hipótese de estabelecimento da pessoa jurídica habilitada localizar-se nas regiões Norte, Nordeste e Centro-Oeste, incluídas as respectivas áreas de abrangência das agências de desenvolvimento nacional, aliás, desenvolvimento regional, eu apresentei uma uma figura que é nova. E já vou antecipando, caso não possamos aprovar aqui uma emenda de conteúdo, que é o que eu estou apresentando, eu vou apresentar um projeto de lei para emendar o projeto que vai ser aprovado. Mas quero desde já pedir a sua parceria e, melhor, cumplicidade. Veja bem, pelo Brasil afora, nós temos minas subterrâneas exploradas ou em exploração. No nosso caso, eu me refiro a carvão, mas em Minas Gerais é outra coisa, no Rio Grande do Sul é outra natureza da mina. E esses espaços escavados na vertical ou na vertical e horizontal, eles estão oferecendo um benefício natural para a instalação de data centers. Quais são? Primeiro, temperatura estável. Todo mundo sabe que um data center, para se instalar, consome em massa energia e água. Água e energia. E a água não precisa nem ser de boa qualidade, não precisa ser potável, ela tem que refrigerar. Então eu reconheço que, como está escrita a minha emenda, ela ficou muito regionalizada também. Mas já vou antecipando. Se for aprovado o projeto, eu vou apresentar uma emenda, um projeto que emende no futuro e diga o seguinte: as minas em geral, não só as de carvão, poderão receber o mesmo benefício se elas oferecerem essa vantagem e estiverem em qualquer região do país. No caso, pela ocorrência de minas, isso vai beneficiar a região sudeste e a região sul também. Então é isso que eu queria declarar a respeito de solução que eu mesmo dou para a minha emenda número 007. E finalmente, eu gostaria de pedir a sua atenção para a emenda número 25. Eu entendo que ela poderia se transformar numa emenda de redação, porque o que ela prescreve é o seguinte: o texto do artigo 11A é: poderá ser habilitada ao redata, a pessoa jurídica que implemente projeto de instalação e ampliação. Isso é o seu texto. Ou alguma coisa que genericamente dissesse a mesma coisa. A minha intenção era modernização ou retrofit de serviços. É o meu texto. Mas acho que existe uma forma de ampliar o espectro do que seria instalação e ampliação, talvez substituindo por renovação, que não deixa de ser uma modernização. Fica a seu juízo.
6: Por favor,
5: é só isso.
6: Poderá ser habilitada ao redata a pessoa jurídica que implemente projeto de instalação, de ampliação ou modernização.
5: Exatamente.
6: É isso?
5: Ou renovação, fica a seu critério, alguma coisa que ampliasse apenas nominalmente.
6: Eu entendo isso como redação.
5: O que o sentido
6: não modifica.
5: É o que eu acho. Sentido. O que, que o senhor está dizendo? Ou seja, além de construir uma nova, se eu puder reconstituir uma antiga,
6: reformular, ampliar.
5: Exatamente. Então, eu propus o quê? Modernização ou retrofit? Retrofit, eu até acho.
6: Retrofit é uma palavra no inglês, eu acho que a gente deve procurar
5: eu
6: sempre o nosso vernáculo.
5: Mas está muito na moda.
6: Né? Muito bem, vamos tentar construir
5: juntos. Vossa Excelência, que é um jovem,
6: aqui,
5: talvez não valorize o retrofit.
6: Vamos tentar construir juntos aqui. Poderá ser habilitada ao redata a pessoa jurídica que implemente projeto de instalação, vírgula, ampliação ou modernização. Tá bom?
5: Basta.
6: Modernização de serviço de data center.
5: Exatamente.
6: Então, vírgula, ampliação ou modernização. Atende ao espírito da lei. Eu entendo, presidente, como redação. Vossa Excelência, que manda.
7: Senador Cid Gomes, senadores e senadoras, me permitam fazer uma observação muito importante e eu preciso da atenção de Vossas Excelências. O senador Cid disponibilizou seu relatório com o intuito, pelo que eu percebi, de tentar fazer as melhores adequações possíveis como emenda de redação para sanar os problemas e as solicitações como essa do senador Espiridião Amin e outras tantas que foram apresentadas aqui, que ainda há pouco eu falei, eu acho que 29 emendas apresentadas. O secretário-geral da mesa da Câmara dos Deputados acabou de entrar em contato com o secretário-geral da mesa do Senado e eu tenho que tornar público isso, porque eu preciso da transparência no processo de votação, senadora Tereza Leitão. Eles fizeram a leitura das observações feitas por Vossa Excelência, me permita, doutor Danilo, se é isso, e ele está encaminhando aqui, dizendo que, tecnicamente, a Câmara dos Deputados não concorda como mudança de texto isso aqui ser designado como mudança de redação.
6: Qual delas?
7: A emenda 5, do senador Laércio. O senador Laércio tem o destaque para apresentar. O que é que eu acho? Já que não concorda, vamos votar o resto que tem entendimento e a gente vota essa aqui destacada apenas do senador Laércio apresentada.
4: Gente,
7: vencer, vai voltar para a Câmara.
4: Não, me permita, por isso eu pedi pela ordem.
5: Presidente, mas agora que eu consegui a solução com o relator, o senhor
4: não,
5: vai...
4: Não, mas isso não afeta o caso de Vossa Excelência.
7: Não,
4: isso não, não afeta o caso
7: não
4: de
7: Não é esse caso, eles só estão contestando.
5: Eu noves fora o Amin, eu fico satisfeito. Um abraço.
7: Líder Eduardo, senador, você me perdoe, deixa eu vir aqui sobre o assunto.
4: Para contribuir, primeiro cumprimentar o senador Cid Gomes pelo belíssimo trabalho e pela forma tão democrática como conduziu a construção de um relatório sobre um texto que eu tenho a noção exata da dimensão e da importância e da contextualização do que significa o Redata para a economia nacional nesse momento. Agora, no intuito de contribuir com o senador Laércio e contribuir com o senador Cid Gomes, acho que até poderíamos fazer por destaque a questão e aprimoraríamos apenas a seguinte contribuição. Porque, veja, quando nós falamos de baixo impacto ambiental ou de baixo impacto de emissão, obviamente que hidrelétrica e o hidrocarboneto são de baixa emissão e a hidrelétrica tem emissão igual a zero. Só que tem uma expressão logo a seguir que complica, quando diz assim, apresentarem reduzido impacto ambiental. Ora, uma hidrelétrica, ela tem zero de emissão, mas em algumas situações ela tem algum impacto ambiental. Portanto, eu creio que deveríamos suprimir o baixo impacto ambiental, mantendo a baixa emissão, porque o objetivo aqui é termos uma fonte de geração de energia que não seja emissora de gás carbônico ou que contribua para os efeitos de gases de estufa. A hidrelétrica, ela tem zero de emissão. Portanto, se nós suprimirmos assim consideradas aquelas que apresentem reduzido impacto e baixa emissões, só suprimir reduzido impacto ambiental, deixando apenas baixas emissões de gases e efeito de estufa. E aí vamos à votação do destaque, e no destaque fazemos a inclusão sem a questão do baixo impacto ambiental e mantendo o resto do texto, que eu entendo que é absolutamente pertinente, e aí nós estamos garantindo as eólicas, as solares, as hidrocarbonetos e também a hidráulica. Mas isso vai fazer voltar para a Câmara.
6: Pois é.
4: Esse é o único problema, é que aí volta para a Câmara.
6: Bom. Pois é.
7: A Câmara Presidente. Dos Deputados apenas está entendendo que esta tentativa de podermos fazer a deliberação no dia de hoje, encaminharmos para a sanção, com esses aspectos que estão aqui, se trata de mérito. E aí vai ter que voltar para a Câmara. O que eles estão dizendo é que vota amanhã.
4: Mas, senhor presidente, com toda sinceridade e com todo bom senso, eu queria aqui referendar a atitude do relator. Veja, o relator ele não está alterando o mérito da matéria. Ele não está alterando o mérito da matéria. O que ele está fazendo é justiça com relação à diversidade de fonte energética. E o que ele está dizendo é o seguinte: eu mantenho a intenção do legislador, claro, de ter emissão, claro, fontes de energia de baixa emissão e abro o leque para que elas possam ser não exclusivas, a criar uma reserva de mercado exclusiva para uma determinada fonte de energia. Portanto, o relator está agindo com absoluto bom senso e, como sempre, com competência e com espírito republicano, porque ele abre o espectro das diversas fontes de energia de baixa emissão de gás carbônico. Portanto, eu quero cumprimentá-lo mais uma vez e quero também aproveitar para agradecer a Vossa Excelência por absolver a emenda de minha autoria e de autoria do senador Omar. Mesmo na ausência do senador Omar, faço questão de dizer que Vossa Excelência faz justiça às nossas preocupações, porque, como Vossa Excelência mesmo disse, os data centers podem estar localizados em qualquer lugar do mundo. E o intuito desta lei é exatamente atraí-los para a nossa territorialidade. Portanto, a compreensão de Vossa Excelência foi perfeita e eu quero aqui cumprimentá-lo. E acho, senhor presidente, que a Secretaria-Geral da Mesa da Câmara está com uma interpretação errônea. O que o senador Cid Gomes está fazendo aqui, ele não está alterando o mérito, ele está simplesmente abrindo o espectro da interpretação daquilo que foi aprovado pela Câmara dos Deputados.
7: Mas a Secretaria-Geral da Mesa do Senado Federal também entende que há, se nós fizermos...
6: Presidente, me permita, com todo respeito à Secretaria-Geral da Mesa da Câmara, com todo respeito ao nosso doutor Danilo, da Secretaria-Geral da Mesa, no caso da emenda do senador Eduardo, o que diz no texto é assim: sem similar nacional. Isso é uma expressão que lá não se usa mais. Lá na Camex, lá na indústria e comércio, não se usa mais. Eu sei, mas eu estou só dizendo que a lógica é a mesma. O que nós fizemos para a substituição da expressão sem similar nacional por uma expressão sem produção nacional equivalente, é porque nós estamos usando o termo que é mais adequado. O português evolui. O português evolui. Então, houve um tempo em que se falava de energia limpa. Isso não se fala mais, presidente. Eu estou dizendo isso porque eu passei um ano nessa casa trabalhando a questão do hidrogênio. E esse termo energia limpa, ele caiu em desuso. Não se usa mais. E coisas que são controversas estão acontecendo. Para ecologistas, há 30 anos atrás, não existia energia mais satânica do que a energia nuclear. Os tempos de hoje, que tem a preocupação de evitar emissão de carbono, os ecologistas de vanguarda hoje estão defendendo energia nuclear. Então as coisas mudam. E esse termo limpa, renovável, é um termo em uso. Muito claro, todo mundo sabe o que é, porque ele usa um bem que está sempre renovando, como o próprio nome. Energia limpa não se usa mais. E o que eu substituí foi o termo limpa por um termo que diz exatamente o que se queria dizer: baixa emissão de carbono, baixo impacto ambiental, etc, etc, etc. Então, isso não há mudança de mérito, não há mudança de... Perdoe a insistência, presidente, mas...
2: Em Brasília, 7 horas e 29 minutos.
6: Vendo aqui, ó, renováveis, até renováveis estava no texto. Ou, em vez de limpa, de baixa emissão. Assim,
4: se Vossa Excelência parar e de baixa emissão, Cid, eles não têm como dizer que nós estamos alterando o mérito. Basta chegar até aí, de baixa emissão. Ponto.
6: Verdade.
4: Baixa emissão, ponto.
6: Pronto.
4: Ponto. Pronto.
6: Aí eu acho também.
4: E aí acabou substituindo o
6: senador Cid, porque eu estou me aconselhando também.
4: O Danilo concorda.
6: Perfeito. Eu acho que quando parar em baixa emissão, ela é energia limpa.
4: Estamos
6: substituindo limpa, que é um termo em desuso.
4: Pronto.
6: Por baixa emissão.
4: Renováveis e baixa emissão.
6: Baixa emissão. Pronto.
4: Acabou.
6: É isso aí. É verdade. Aí eu concordo também.
4: Beleza.
6: Porque aí eu vou poder argumentar com o presidente da Câmara, claro, que nós fizemos adequadamente a emenda de redação.
4: Faloei também. E ainda tem mais ele me socorre aqui, que ainda tem um aditamento que socorre a nossa decisão aqui. É que o regulamento é que vai, inclusive, definir o que é de baixo impacto ou não. Portanto, fazer da forma que nós estamos sugerindo, e o Cid está sugerindo, que é renováveis e de baixa emissão, ponto final, resolve o problema.
6: Porque também na forma do regulamento está no texto da Câmara.
4: Está no texto da Câmara.
6: Do regulamento. Tá bom, então pronto. Tá bom, a secretaria.
4: Então ficaria fontes renováveis ou de baixa emissão, ponto final.
6: Na forma do regulamento.
4: Na forma do regulamento.
6: Perfeito. Vou fazer a leitura aqui da fonte sugerida. Do texto sugerido, senador Cid. Veja se Vossa Excelência concorda. Inciso terceiro. Atender a totalidade da sua demanda de energia elétrica por meio de contratos de suprimento ou autoprodução proveniente de geração a partir de fontes renováveis ou de baixa emissão na forma do regulamento.
4: Substituímos limpa por baixa emissão.
6: Tá bom.
4: Isso é redação pura, a melhor redação.
8: Se alguém disser que não, tem que chamar aqui o
4: colega. É isso aí.
6: É melhor não meter mais ninguém nessa confusão. Senador Cid, com a palavra.
4: Não, eu não, acho que Vossa Excelência.
6: Ah,
4: eu
6: senador,
4: estou aqui porque alguém pode
6: senador
4: contestar.
6: Senador Isaci Lucas.
4: Já iria para a minha.
8: Não, eu já contribuí.
6: Senador Isaci.
9: Presidente, como houve esse entendimento dessa redação, eu tenho um destaque. Eu tenho um destaque que eu fiz com relação à emenda do senador Laércio, que eu vou retirar, tendo em vista o acatamento dessa interpretação dada pelo relator. Então, quero tirar o destaque da emenda 22. Mas eu, presidente, eu preciso de fazer uma fala rápida, porque eu tenho um compromisso fora agora. Presidente, eu ouvi aqui a fala do Carlos Viana e do senador Alessandro, e eu quero fazer da palavra deles a minha palavra. Eu gostaria muito que a gente votasse, antes do fim do meu mandato, o impeachment de Alexandre de Moraes. Agora, presidente, quero fazer três pedidos a Vossa Excelência. Primeiro, eu já pedi uma vez, nós temos hoje uma diferença mais de 25% entre os vigilantes da Câmara e o vigilante do Senado. Eu gostaria que Vossa Excelência desse uma atenção especial para que a gente pudesse fazer um aditivo, porque vão dizer que o contrato só vence em 2027. Pode fazer um aditivo, tem a lei permite até 25%. Resolve essa questão. Segundo, presidente, nós estamos falando aqui, todos os servidores da casa, todos, sem exceção, é 40 horas, 30 horas. Não tem por que os terceirizados ser 44. Então, pediria a Vossa Excelência também que reduzisse a carga dos terceirizados para 40 horas. E, por fim, tendo em vista a manifestação do presidente Lula, e eu fui diretor do SLU, Serviço de Limpeza Urbana, eu tenho o maior carinho, o maior respeito e admiração pelos garis. E nós temos aí um piso salarial dos garis de 2 salários, que eu gostaria muito também de votar antes de sair dessa casa, agora como candidato a federal. Muito obrigado, presidente.
6: Volta aqui.
4: Um pela ordem aqui, só aproveitando.
6: Está em discussão, é o astronauta.
7: Pode falar.
4: Não, é porque é o seguinte, hoje na CAI nós votamos a aprovação de um empréstimo importantíssimo para o governo. Foi aprovado o regime de urgência e eu queria pedir para Vossa Excelência, ao cabo, colocar extra pauta a votação, porque é um empréstimo importante que é para o governo federal. Não é nem para Estado, é para o governo federal.
7: Tudo bem, já tá assinado o requerimento de inclusão como item extra pauta aqui. Vou fazer no final da votação. Concedo a palavra ao senador astronauta Marcos Ponte, para discutir a matéria.
10: Obrigado, presidente. Primeiro, parabenizar o senador Cid Gomes pelo relatório. Essa é uma matéria que tem uma importância muito grande para o país. E, como o presidente sabe, eu tenho conversado sobre isso com ele, a respeito da necessidade da colocação do REDATA para votação já há algum tempo. E, finalmente, nós vemos agora esse projeto sendo tramitado e certamente aprovado aqui. Lembrar que nós temos novas tecnologias chegando no mundo. Inteligência artificial, ela já precisa de muitos dados e as tecnologias que vêm emergentes a partir daí também vão precisar. E tudo isso envolve também uma parte econômica muito grande. E isso é onde o Brasil precisa entrar. Nós temos perdido negócios internacionais por causa da lentidão que nós tivemos nessa aprovação. Nós tivemos, por exemplo, contratos feitos com a Índia que o Brasil poderia ter feito, mas vamos pensar no futuro. Seguindo a partir agora do REDATA, nós temos um futuro brilhante pela frente, com novas tecnologias, novas necessidades, mas todas elas conectadas com banco de dados, com dados, né? Eu trabalho com dados. E aí vem alguns comentários com relação a essas emendas, que é importante a gente citar aqui, né, da precisão do relator quando colocou, né, e essas emendas e aceitou. A primeira com relação à questão de renovável e baixo carbono, energia limpa, baixa emissão. O que é o problema mundial com relação a isso? É a questão da redução do aquecimento global por causa das emissões. Esse é o ponto central. Quando você fala de energia limpa, você inclui também, além de emissões menores, inclui a emissão de algum tipo de contaminante na atmosfera, né? Dióxido de enxofre, alguma coisa assim do tipo. A colocação de baixo carbono, ela resolveria uma parte importante disso, sem dúvida nenhuma. E eu gostei dessa redação final. A parte renovável não tem a ver com as emissões, tem a ver com a gente poder renovar, né, as fontes dessa energia. Então, cumpre o seu papel e a baixa emissão, tanto a baixa emissão de carbono, como também a baixa emissão de qualquer tipo de contaminante. Então, cumpre perfeitamente, sem mudar o mérito, né, e sem dúvida nenhuma é importante para o setor. Outra coisa importante é com relação à mudança que foi feita entre capacidade de produção para produção, realmente, dissimilar. Capacidade de produção era uma coisa muito aberta, poderia deixar margem a, eu estou pensando em produzir isso aí e atrasar consideravelmente. Lembrar que as tecnologias, elas evoluem rapidamente e precisam, né, de velocidade também na montagem dos sistemas. Portanto, ótima, né, providência em tirar a capacidade e colocar a produção dissimilar. E outro ponto com relação à modernização. Esse é outro, como a evolução da tecnologia acontece rapidamente, a própria evolução dos centros também precisa ser feita. Então, também uma mudança excelente. Então, para parabenizar, né, novamente o relator, né, e o Brasil ganha muito com isso, não só imediatamente, né, com os novos negócios do Brasil. Isso significa também emprego, significa desenvolvimento de tecnologias, significa desenvolvimento de modelos, vários tipos de modelo, análises feitas com isso. Então, de novo, esse é um momento muito importante para o país. A gente estava esperando consideravelmente, né, eu tenho falado já sobre esse REDATA há algum tempo, esperando consideravelmente aí por um tempo para que nós tivéssemos aprovação disso. Parabéns, eu tenho certeza que isso vai ser votado e vai ser bom para não só o setor de tecnologia, mas para tudo que envolve tecnologia, basicamente tudo que a gente tem no país. Obrigado.
11: Obrigado, senhor.
12: Bem explicadinho.
7: Senadora Tereza Leitão, Vossa Excelência está inscrita.
2: Boa noite, em Brasília, 7h39.
13: Eu quero primeiro parabenizar, como já o fiz, a Vossa Excelência, a escolha do relator. Eu acho que O senador sempre se dedicou a esse tema aqui na casa. E como o relator se centrou naquilo que de fato devia ter se centrado, que era o debate das emendas, né? Eu quero, ao parabenizar o vosso relatório, destacar só uns pontinhos de repercussão estratégica para o país, para o futuro do país, com a aprovação desse projeto. Eu tive a oportunidade de participar de uma audiência pública na Comissão de Ciência e Tecnologia, ouvi muitos especialistas da área, e realmente é algo muito estratégico, o que comprova também a visão estratégica do presidente Lula na defesa do nosso país. Pública na Comissão de Ciência e Tecnologia, ouvi muitos especialistas da área, e realmente é algo muito estratégico, o que comprova também...

0: gente vai propor. A política de desenvolvimento com inovação, empregos e autonomia tecnológica, a proteção de crianças e adolescentes, é por isso que está aqui a nossa querida ministra, veio in loco, corroborar a aprovação daquilo que, para quem trata de criança e adolescente, como o Ministério da Cidadania e Direitos Humanos trata, comemorar a destinação do Estatuto Digital ao Fundo Nacional para a Criança e o Adolescente, o que reforça também a nossa responsabilidade com o ambiente digital. A preservação de contrapartidas ambientais, que Vossa Excelência muito se dedicou, em relação às exigências de fontes renováveis. Atenção ao nosso Nordeste, Vossa Excelência do Ceará, eu de Pernambuco. Sabemos que é muito importante a salvaguarda em relação à eficiência hídrica da nossa região, o equilíbrio regional, a fiscalização pública e, em resumo, o Brasil deve ser potência da economia digital, conciliando soberania tecnológica, desenvolvimento, sustentabilidade e segurança pública. Parabéns, senador Cid, pelo vosso relatório, que certamente será aprovado por nós nesse plenário.
1: Muito obrigado, senadora Tereza. Só lembrando, quem fez o primeiro redata foi o presidente Lula no seu primeiro governo, e agora faz um novo no seu terceiro governo. Senhor presidente, mais alguém para discutir?
2: Não. Pode falar.
3: Desculpa. Só um minuto aqui, peraí. Eu estou ouvindo aqui os deputados, o presidente Hugo Mota, o secretário geral da mesa, contestando ainda a questão dessas alterações, mas nós não temos senadores para discutir mais a matéria. Tem algum senador ou alguma senadora para discutir a matéria? Está encerrada a discussão. Passamos à apreciação da matéria. Foram apresentados os requerimentos número 643 da senadora Tereza Cristina, líder do Progressista, e 645 do senador Isocir Lucas, pela liderança do PL, de destaque para a votação em separado da emenda número 22. Todos os dois destaques foram retirados. Foi apresentado o requerimento 647 do senador Eduardo Braga, líder do MDB, para a votação em separado da emenda número 15. Esse destaque está deferido, mas ele foi retirado. Foi retirado o líder... Foi retirado.
4: Só para constar em ata, foi retirado pelo partido.
3: A presidência submeterá a matéria à votação simbólica, a votação do projeto das emendas em turno único nos termos do parecer. As senadoras e os senadores que aprovam permaneçam como se encontram. Está aprovado o projeto com as emendas número 40 e 41 de redação e com as adequações redacionais propostas em plenário pelo relator. O parecer da comissão diretora oferecendo a redação final será publicado na forma regimental. Em discussão, a redação final, encerrada a discussão e votação. As senadoras e senadores que aprovam permaneçam como se encontram. Aprovada a redação final, a matéria vai à sanção e será feita a devida comunicação à Câmara dos Deputados. Projeto de lei número 3.453 de 2024. De autoria do deputado Felipe Carreiras, que altera a lei número 8.935 de 1994 para dispor sobre o prazo prescricional da ação para a aplicação de sanções administrativas aos notários e registradores. Parecer favorável 55 de 2026 da Comissão de Constituição e Justiça e Cidadania. A relatora foi a senadora doutora Eudócia. Não foram apresentadas emendas perante a mesa. Passamos à discussão da matéria. Vossa Excelência deseja discutir?
5: Senhor presidente, eu queria fazer algumas considerações.
3: Com a palavra, senadora Eudócia.
5: Senhor presidente, colegas, senhores e senadoras, senadores e senadoras aqui presentes. Senhor presidente, esse projeto de lei 3.453, ele é muito importante, porque ele estabelece um prazo prescricional para que sejam aplicadas sanções administrativas a notários e registradores. E eu solicitei na CCJ

0: requerimento de urgência para que esse projeto de lei fosse votado em caráter de urgência. E aqui quero agradecer a Vossa Excelência por ter colocado no dia de hoje, pelo seu teor, pela sua grande relevância. Quero só explicar que esse projeto de lei, ele fala sobre um prazo de prescrição, que a ação para aplicação das sanções passa a prescrever em 5 anos. E por que é importante esse projeto de lei? Porque cria um limite temporal, claro, para que o poder público possa responsabilizar administrativamente os profissionais dos cartórios. Ele tem uma grande segurança jurídica, porque ele evita que notários e registradores fiquem sujeitos indefinidamente à possibilidade de uma punição administrativa por fatos antigos. E ele tem eficiência na fiscalização, uma vez que exige que as autoridades responsáveis pela fiscalização e aplicação das sanções atuem dentro do prazo estabelecido. E também não elimina a responsabilização. O projeto não impede a punição por infrações. Apenas estabelece que a apuração para aplicação das sanções deve ocorrer dentro do prazo prescricional. E dessa forma, senhor presidente, eu rogo aqui os colegas senadores e senadoras que votem favoravelmente esse projeto de lei de grande importância e de grande relevância para o nosso Brasil. Muito obrigada.
1: Muito obrigado, senadora Eudócia. Cumprimento Vossa Excelência, que também tem alguns dias cobrado a deliberação desta matéria. Nós não temos mais senadores inscritos para discutir, está encerrada a discussão. Passamos à apreciação. A presidência submeterá a matéria à votação simbólica. Votação do projeto em turno único nos termos do parecer. As senadoras e os senadores que o aprovam permaneçam como se encontram. Está aprovado o projeto, a matéria vai à sanção e será feita a devida comunicação à Câmara dos Deputados. Projeto de Decreto Legislativo número 162 de 2022, da representação brasileira do Parlamento do Mercosul, que aprova o texto da decisão do Conselho do Mercado Comum número 7 de 2019, aprovada em Santa Fé, em 16 de julho de 2019. Parecer favorável número 28 de 2026, da Comissão de Relações Exteriores e Defesa Nacional. O relator foi o senador Carlos Viana. Passamos à discussão da matéria, não temos senadores inscritos, está encerrada a discussão, passamos à apreciação.
2: Presidente, por favor, peço para Vossa Excelência despachar o PL 312 de 2026. De interesse dos motociclistas do Brasil. Só o despacho.
1: O doutor Ivan vai fazer o despacho e informa o gabinete de Vossa Excelência.
2: Muito obrigado.
3: Senhor presidente, você me dá pela ordem, rápido?
1: Pela ordem, o senador Cleitinho.
3: Senhor presidente, eu saí de largar minha campanha na Minas Gerais aqui para poder pedir Vossa Excelência que possa pautar o pedido de impeachment do ministro Alexandre de Moraes o mais rápido possível. Ele gosta de dar 48 horas, mas em 24 horas ele deveria vir nesse plenário aqui para a gente poder questionar ele. Moraes modificou o contrato de 130 milhões entre o escritório de sua esposa e Vorcaro. Vorcaro pediu ajuda a Moraes para tentar reverter investigações junto a Gomes e Andrei. Tem mais. Mensagens indicam que Gomes teria dito a Vorcaro: estou na torcida por vocês. Tem mais. Vorcaro autorizou cartões de crédito 300 mil para os filhos de Moraes. Vorcaro, para mim aqui, é o batom na cueca. Vorcaro perguntou a Moraes se deveria deixar o país 2 dias antes de ser preso. Então chegou a hora do Senado dar uma resposta para o Brasil e a gente impeachmentar o ministro Alexandre de Moraes. Eu não vou largar, eu vou largar a campanha, vou vir para cá todos os dias, para todos os dias pedir impeachment do ministro Alexandre de Moraes. Novamente, a responsabilidade é do Senado, é de nós senadores e peço, olhando para Vossa Excelência, presidente Davi, paute o pedido do ministro Alexandre de Moraes, paute o impeachment dele. E vamos trazer, sai um requerimento agora do Viana, pedindo para que ele viesse aqui agora, que poder esclarecer isso tudo aqui que eu mostrei aqui agora. Se ele gosta de dar 48 horas para qualquer cidadão brasileiro, que ele tenha 24 horas para poder esclarecer. Até porque, Moraes, quem não deve não teme. Então passou da hora de nós aqui, senadores, dar uma resposta urgentemente para o Brasil. E que 7 de setembro toda a população brasileira saia na rua e fora Moraes. Muito obrigado.
2: Presidente, só para ele não ficar injusto, vem cá. Eu pedi urgência do PL 312 de 2026 das motos. Sabe quem é o autor? Peitinho.
3: É meu?
2: O autor é ele, presidente, ele nem agradeceu.
4: E ele nem pediu também. Eu vou mandar segurar na Secretaria-Geral da Mesa. E ele vai vir todo dia agora, ele vai pedir todo dia.
5: Vou botar ele.
6: Em Brasília, 7 horas e 51 minutos.
4: A presidência submeterá a matéria à votação simbólica. Votação do projeto em turno único nos termos do parecer. As senadoras e os senadores que o aprovam permaneçam como se encontram. Está aprovado o projeto. A matéria vai à promulgação e será feita a devida comunicação à Câmara dos Deputados.
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4: Foi solicitada como inclusão, como item extra pauta de projetos votados na CAI para a deliberação na tarde de hoje, tarde e noite de hoje. Como eu faço com todas as matérias, senador Flávio Arnes, de empréstimos, eu incluo como item extra pauta, eu vou incluir esses dois no final da sessão deliberativa de hoje. Projeto de resolução número 53 de 2025, apresentado como conclusão do parecer número 68 de 2025, da Comissão de Assuntos Econômicos. O relator da matéria foi o senador Fernando Farias, que autoriza a República Federativa do Brasil a celebrar acordo sobre a iniciativa de suspensão do serviço da dívida com a República do Senegal, contrato de reestruturação de seus créditos junto à República do Senegal, relativos ao serviço da dívida no valor equivalente a $4.888.782 dos Estados Unidos da América e 50 centavos. Não foram apresentadas emendas perante a mesa. Passa-se a discussão, não temos senadores inscritos, está encerrada a discussão, passamos à apreciação. A presidência submeterá a matéria à votação simbólica, a votação do projeto em turno único. As senadoras e os senadores que aprovam permanecem como se encontram, está aprovado o projeto. O parecer da comissão diretora oferecendo a redação final será publicado na forma regimental. Em discussão, redação final, encerrada a discussão e votação. As senadoras e os senadores que aprovam permanecem como se encontram, está aprovada a redação final, a matéria vai à promulgação. Primeiro item extra pauta. Projeto de resolução número 52 de 2026, apresentado como conclusão do parecer número 57 de 2026 da Comissão de Assuntos Econômicos. O relator foi o senador Eduardo Braga, que autoriza a União a contratar a operação de crédito externo de interesse do Ministério da Fazenda com o Banco Internacional para a Reconstrução e Desenvolvimento BIRD, no valor total de $1 bilhão dos Estados Unidos da América. Foi apresentado o requerimento 102 de 2026 da Comissão de Assuntos Econômicos, que solicita urgência para apreciação da matéria. Em votação, requerimento. As senadoras e os senadores que aprovam permaneçam como se encontram. Está aprovado o requerimento. Passa-se a discussão. Não temos senadores inscritos para discutir. Está encerrada a discussão. Passamos à apreciação. A presidência submeterá a matéria à votação simbólica. As senadoras e os senadores que aprovam permaneçam como se encontram. Votação do projeto em turno único. Está aprovado o projeto. O parecer da comissão diretora oferecendo a redação final será publicado na forma regimental. Em discussão, redação final, encerrada a discussão e votação. As senadoras e os senadores que aprovam permaneçam como se encontram. Está aprovada a redação final, a matéria vai à promulgação. O segundo item extra pauta solicitado pela CAI. Projeto de resolução número 53 de 2026. Referente à mensagem número 31, apresentado como conclusão do parecer número 56 de 2026, da Comissão de Assuntos Econômicos, o relator foi o senador Camilo Santana, que autoriza a União a contratar a operação de crédito do interesse do Ministério da Fazenda com o Banco Asiático de Investimento em Infraestrutura, no valor de $1 bilhão dos Estados Unidos da América.
1: foi apresentado o requerimento número 105 de 2006 da Comissão de Estudos Econômicos, que solicita urgência para a deliberação da matéria. Em votação, requerimento de urgência, as senadoras e os senadores que aprovam permaneçam como se encontram. Está aprovado o requerimento. Passa-se a discussão da matéria. Não temos senadores inscritos para discutir, está encerrada a discussão. Passamos à apreciação. A presidência submeterá a matéria à votação simbólica. Votação do projeto em turno único nos termos do parecer. As senadoras e os senadores que aprovam permaneçam como se encontram. Está aprovado o projeto. O parecer da comissão diretora oferecendo a redação final será publicado na forma regimental. Em discussão, redação final, encerrada a discussão e votação. As senadoras e os senadores que aprovam permaneçam como se encontram. Aprovada a redação final, a matéria vai à promulgação.
6: Em Brasília, 7 horas e 56 minutos. Você acompanha a sessão deliberativa do Senado Federal desta terça-feira.
1: Provisória 1366. E essas medidas provisórias todas que estavam pendentes de apreciação, eu não coloquei na pauta, mas eu informei no aplicativo de Vossas Excelências que todas as medidas provisórias que a comissão mista votasse e que a Câmara dos Deputados votasse, como nós só temos essa semana de esforço concentrado, eu não posso permitir que essas matérias também percam a validade. E como eu coloquei todas as emendas, item por item, no cabeçalho do aplicativo, que se a Câmara deliberasse eu incluía como item extra-pauta, a Câmara deliberou esta MP e eu vou colocar como item extra-pauta. Projeto de lei de conversão número 10 de 2026, que destina recursos para disponibilizar linhas de financiamento reembolsável a profissionais de transporte escolar, profissionais de transporte remunerado privado e individual de passageiros, taxistas e cooperativas de taxistas, para aquisição de veículos automotores novos que atenda a critérios de sustentabilidade ambiental, social ou econômica e da outras providências, proveniente da medida provisória 1366 de 2026. Perante a comissão mista, foram apresentadas 14 emendas. Parecer número 1 de 2026 da comissão mista, a relatora foi a deputada Amanda Gentil, favorável à medida provisória e à parte das emendas na forma do projeto de lei de conversão apresentado. A matéria foi aprovada na Câmara dos Deputados no dia de hoje, 31 de agosto, e o seu prazo de vigência se esgota em 9 de outubro. Faço a designação do senador Jordano como relator revisor da matéria. Concedo a palavra ao senador Jordano.
5: Presidente, nobres colegas, na qualidade de relator revisor da medida provisória 1366 de 2026 e com fulcro no parágrafo único do artigo 319 e do artigo 325 do Regimento Interno do Senado, solicito a seguinte adequação redacional que tem a finalidade de apenas corrigir o erro material contido no projeto de lei de conversão aprovado pela Câmara dos Deputados. Inclui-se, onde couber o seguinte artigo. Artigo fica revogada a medida provisória número 1359 de 2026. Trata-se, então, somente de adequação redacional necessária, uma vez que o artigo 9º da Lei Complementar número 95 de 1998 determina a cláusula de revogação deverá enumerar expressamente as leis ou disposições legais revogadas. O projeto de lei conversão número 10 de 2026 observou-se em seus artigos 6º, 13º, o conteúdo da medida provisória número 1359 de 2026, tornando-se, portanto, tecnicamente necessária a sua revogação expressa pelo mesmo projeto. Assim fica, presidente.
1: O relator revisor apresenta a adequação redacional ao projeto de lei de conversão. Passamos à discussão da matéria, não temos senadores inscritos para discutir. Está encerrada a discussão. Passamos à apreciação. A presidência submeterá a matéria à votação simbólica. Em votação conjunta, os pressupostos de relevância e urgência.
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20: 8 horas e 4 minutos.

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1: 87,5. 8 horas e 6 minutos.

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1: 8 horas e 15 minutos.

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1: Nova Era FM. 8 horas e 18 minutos.

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3: 8 horas e 24 minutos.

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0: 8 horas e 28 minutos.

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2: Nova Era FM. 8 horas e 30 minutos.

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2: 8 horas e 34 minutos. 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
9: 8:43.
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2: Oito horas e 47 minutos.

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2: 8:50.
3: Chacoalhão esqueleto agora, gurizada. Ponta Grossa também.

Marcelo Rubens. Esses namoros meio modernos assim, né? Coisa estranha, na verdade. O melhor é o Rio, né? É corpo, é corpo.

0: Obrigado. Mil graças.
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2: 8 horas e 54 minutos.

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